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0: Atenção, senhores passageiros, a bordo do Music Express. 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
1: Do ano de 1976, vem essa música que fez bastante sucesso com um grupo que foi formado no ano de 73, na cidade de Hialeah, na Flórida. Eles faziam uma mistura de R&B com disco, bem demais. That's the way I like it, shake, shake, shake, keep it coming, get down tonight, Boogie Shoes, Give It Up, entre outros grandes sucessos. Foram dessa banda do nosso querido Harry Wayne Casey, o Casey and the Sunshine Band. Rapaziada que sabia tudo, né? Tocava barbaridade. Aí o glorioso, o

Atenção, senhores passageiros, a bordo do Music Express. Seguimos viagem através da estação 70. E dentro de instantes, estaremos chegando em nossa próxima estação. Obrigada.

Nasceu no Alabama, nos Estados Unidos, cantava em igrejas, né, como muitos lá nos Estados Unidos, e fez grandes sucessos, entre eles esse aqui de 1979, já na pegada da era disco. Victim é o nome da música, da Kenny Stanton. Antes, os Tramps, grande Tramps, uma banda

chamava Players Association. Lá de New York City, se formaram pelo Chris Hills e o Danny Wise em 1977. Como eu disse, essa música de 79 é um espetáculo de som. A produção do Michael e do Randy Brecker. Players Association, turn the music up, aumenta o volume. Estamos encerrando aqui a estação.

0: 90, né?
1: Atenção, senhores passageiros. Estamos agora entrando em nossa nova estação. Sejam bem-vindos à Estação 80. Continuem tendo uma boa viagem através do Music Express.
0: A partir daqui, saímos do

Senhores passageiros, este é o Music Express. Estamos neste momento passando pela estação 80 e dentro de instantes estaremos em contato com nossa próxima estação. Obrigada.

dos pais do hip hop moderno e também um dos caras que mostrou o que se é hoje, vamos dizer assim, o techno, porque ele misturava vários elementos em suas músicas, o grande Afrika Bambaataa junto com o Soul Sonic Force, que se formou justamente para mostrar coisas novas, diferentes. O cara não mostra até hoje, ele vem, já veio várias vezes ao Brasil. Essa música que a gente ouviu de 1982, um marco do hip hop sem dúvida nenhuma, Plant Rock, rapaziada que mandava bem demais. Aliás, ele se inspirou muito no Kraftwerk, e o Kraftwerk também se inspirou muito, grande banda alemã Kraftwerk, se inspirou demais. Uma música Trans Europe Express, quem conhece, que tinha o TR-808, o teclado, né, que usava essa influência toda em cima do som, que também foi produzido pelo Arthur Baker. Grande Afrika Bambaataa aqui no nosso Music Express. Vamos em frente, vamos tocar mais uma aqui na Estação 80? Vamos, tá embaladíssimo na Estação 80. Vamos aqui no 1985, da monstruosa Grace Jones. Ela, no ano de 1985, dia 28 de outubro, ela lançou essa música aqui, Slave to the Rhythm. Espetáculo de música. Vamos ouvir, vai. Deixa rolar o som e vamos lá. Estação 80 aqui no Music Express.

0: Mas o Caribe, a gente ouviu o Grace Jones' Live to the Rhythm, modelo, nasceu lá na, em Spanish Town, na Jamaica, mas acabou sendo criada nos Estados Unidos, virou uma das grandes modelos, uma da época que as top models não tinham tanto destaque, mas ela se destacou, apareceu bastante também como cantora e também como atriz. Ela trabalhou em filmes como o 007 lá na Mira dos Assassinos e também o Conan, o Destruidor, a parte 2 do Conan com Arnold Schwarzenegger. Chega por aqui de Estação 80, já estamos na Estação 90, como passa rápido?
1: 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Neste instante, estamos entrando em nossa nova estação. Você está a bordo do Music Express. Esta é a Estação 90. Sejam todos bem-vindos.

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Olha a elegância, olha o charme. Fala pra mim, uma pessoa que consegue fazer uma música dessa, o que quer? Que gênio, não é verdade? Olha só que sensacional essa música. Essa marca, né? Marcou a vida de todo mundo. Fala pra mim se você não viaja nas ondas da internet ouvindo uma música dessa. Seja bem-vindo por aqui, Interferência Pool Web Radio. Com as melhores pra você. Boa noite.

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1: Muito obrigado, Portioli. 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E nos vemos na próxima semana. Muito obrigado. Tchau, mundo.
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1: Muito boa noite pra você que se liga na melhor programação. E estamos começando agora mais uma edição do The Groove, o melhor da música eletrônica no seu rádio. Eu sou Cassiano Silvério e te acompanho na próxima hora com o melhor da House Music. No segundo bloco, muito piano e House Music. Já no primeiro, Soul Friend. Você vai ouvir uma sequência com tracks de Cissy Peniston. Sim, ela está de volta com um novo hit. Também Scott Dias, DJ Ray, Stephen Cook. E a gente vai começar com essa sonzeira do Wes Wiffen e a participação de Earl W. Green, Jason Nicholson, Porter, Nixon, You Will Know. No Man Mix. Então dá um gás no volume, tá começando mais uma edição do The Groove.
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0: Então continua de groove, esse é o som do DJ Ray, New Pierce, Paradise, New Pierce and DJ Span Mix. Novo som da Quantize Records de Baltimore, Maryland, Estados Unidos. Também curtimos com Stephen Cookie, Alright, Unreleased Physic Vocal Mix da King Street Sounds de Nova York, Estados Unidos. E começamos com Wes Whiffen, R.W. Green, Jason Nicholson Porter e Nixon, Will You Know My Mix da Raisin Records de Londres, Inglaterra. Vem chegando agora no The Groove mais uma sonzeira, Scott Diaz, Leta, Work It Out. Esse é o The Groove, música eletrônica do mundo inteiro pra você.
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0: sim, senhoras e senhores, ela está de volta. Cici Penny estão encerrando mais um bloco aqui no The Groove. O primeiro bloco com I'm Feeling You. Ela, que fez muito sucesso nos anos 90 com Finally, agora está de volta em um remix do Timarkakis, chamado Timarkakis Class and Groove Extended Mix. Novo som da clássica Soulfreak Recordings de Fort Lauderdale, Flórida, Estados Unidos. Também continuamos com Scott Diaz, Let's Work It Out, da Suburban de Mallorca, Espanha. Muito obrigado a você que está curtindo The Groove no Brasil inteiro pela Pop 95 de Montes Claros e também pela Pool FM de São Paulo. Aproveita e acessa aí arroba The Groove Brasil, nossas redes sociais, Instagram, Facebook, Twitter. A gente vai pro break rapidão e na sequência tem muita house music e piano. Não sai daí.
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0: Voltamos com o The Groove, o melhor da música eletrônica no seu rádio. Agora o bloco com muita house e piano, conforme eu prometi pra você. Uma sequência com tracks de John Modena, Medical J, Rush and Jade Redondo. E a gente vai começar com ele, Paul Wolford, um cara que faz sucesso há duas décadas. E uma parceria com Andrea Martin e Second City para All I Want, novo som da Black Butter. Esse é o The Groove, música eletrônica de altíssima qualidade pra você.
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Aqui The Groove, esse é o som do Unchained de Deep Rule, com os vocais de Malina para Galaxy of Love, novo som da Wishbottle de Moscou, Rússia. Também curtimos com Redondo Malarkey, Risk It All, da Freaksit Records de Wells, Áustria, e começamos com Paul Wolford, Andrea Martin, Second City, All I Want, novo som da Black Butter, que é uma subsidiária, um selo da Sony Music Inglaterra para música eletrônica. Vem chegando agora no The Groove, Rush 1979, featuring Jalja, Midnight, The Hanging

0: Biza e The Groove, mas pra você que segue a gente nas nossas mídias sociais, @TheGrooveBrasil. Você também curtiu com Magical J, Mark Copy, Love Me Better, da Total Freedom Plus de Taranto, Itália, e também Rush 1979, featuring Jauja, Midnight, The Hanging Free, MK Extended Remix da 306 Records de Los Angeles, Califórnia. Muito obrigado a você que curtiu nosso programa até agora no Brasil inteiro, pela Pua FM de São Paulo e pela Pop 95 de Montes Claros, Minas Gerais. Aproveito e convido você para acessar nosso site thegroove.com.br. Fique ligado que já já tem muito mais música de altíssima qualidade. E hoje o programa foi dedicado exclusivamente para o radialista Renato Lara Júnior, um dos grandes incentivadores do The Groove aqui na Pop 95. Ele que nos deixou na capital do estado aos 45 anos, vítima de Covid. A família, nossas condolências. E Juninho, como disse Milton Nascimento em Canção da América, qualquer dia, amigo, a gente vai se encontrar. A todos um excelente final de semana e a todas as mamães, feliz Dia das Mães. Aquele abraço aqui, Cassiano Silvério, Curitiba, Paraná. Até semana que vem. Tchau.
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2: Porque você precisa saber. O chocolate foi usado como moeda. Os maias e os astecas usavam grãos de cacau como forma de pagamento, além de usá-los para fazer uma bebida amarga que consideravam sagrada.
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Houdini, Michael Jackson, One Way, The SOS Band.

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0: 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Isso equivale a cerca de 25 anos, considerando que uma pessoa viva, em média, 75 anos. 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
4: A leitura estimula o cérebro de forma intensa. Em exames de ressonância magnética, regiões relacionadas à linguagem, memória e emoção se ativam quando alguém está lendo ou ouvindo uma história.
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3: 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Livros infantis que abordam sentimentos e desafios da infância ajudam as crianças a lidar com emoções como o medo, a tristeza e a insegurança, segundo especialistas em educação emocional.
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0: Começou. Bem-vindos no ar mais uma edição do Flash Mix, aquela viagem semanal de 3 horas de muito som, flashback de qualidade, diga-se de passagem, para deixar sua tarde muito mais animada. E já começando em 80, Zap, para ouvir alto em bom som e sem moderação, Flash Mix Pool FM.

Fechando esse primeiro bloco com Cool in the Gang Fresh. E olha, se você perder a edição de hoje por algum motivo, é só ficar ligado que tem reprise aos domingos às 2 da tarde, tá certo? E já já eu volto com muito mais, tem Randy Bush pra você. 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

0: Bandeiras, This Is Your Life, demais essa música e não importa qual versão que você ouça, sempre são sensacionais. Esse é o Flash Mix e já já tem agenda das melhores festas e dos espetáculos do Teatro Santo Agostinho, claro, Dr. Sample, porém agora, mais músicas pra você. Cat Dennis, Touch Me, aumente o volume, ouça alto em bom som e sem moderação.
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0: Total para I Feel the Friction Plus Staples aqui no Flash Mix. Já já eu volto com Love Classics. Ainda tem agenda de festas Dr. Sample e você ficará sabendo quais espetáculos estão em cartaz no Teatro Santo Agostinho. O break é super rápido, é só ficar por aí.
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De volta e trazendo o bloco Love Classics com Andy Gibb, Olivia Newton-John e Commodores.

0: E aí, preparados para dançar? Tem agenda de festas para você e agenda do Teatro Santo Agostinho. Amanhã tem a Ponta Revival no Clube da Penha com Domênico Valdo Salvione. É só você garantir o seu ingresso ainda pelo Simpla, hein? Corra! Ainda dá tempo. Vai ser incrível te receber por lá. Salão Nobre do Clube Esportivo da Penha. Já no domingo 27 estarei no campeonato do DMC Brasil, esse que definirá um DJ para disputar em Londres a partir das 16 horas na Barra Funda. Informações e ingressos no Instagram @dmcbrasil.oficial. Dia 3 de outubro, Tatulipa Bar, Tatuapé, comemorando o aniversário do DJ Márcio Batata, presença de vários DJs. Tatulipa Bar, que fica na rua Bente Apá 215, Tatuapé, a partir das 7 da noite. E dia 9 de outubro, de volta à nossa festa acústica Happy Hour com muito som. Estarei junto com Frada, Will Campos, Fidalgo, Jeff Valdo e Luciano Braga, edição DJ Spotty, 7 da noite, Borges de Figueiredo, 1098, Moca. E tem muito mais festas ainda por vir, é só você ficar de olho nas redes sociais, @DJAkin, @festaacusticaDJAkin. 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E olha só o que tem por lá a partir de hoje. 20h30, André Assunção apresenta Entre Cães e Gatos, que é uma comédia divertida sobre a convivência com os nossos queridos pets. Amanhã, dia 26, às 18 horas, tem A Noviça Mais Rebelde com Wilson de Santos, uma comédia musical com muito humor, música e interação. E ainda amanhã, às 21 horas, Rodrigo Santana apresenta Mulheres em Turbulência, com personagens e situações do dia a dia transformadas em muito humor. Dia 2 de outubro, às 21 horas, é a vez de Maurício Dolles como o mágico da comédia, misturando mágica, humor e participação com o público. Ainda em outubro, tem mais. Matheus Ceará chega com Desculpa Eu Ter Vindo, um stand-up com piadas, histórias e muita interação. E tem também Os Quatro Amigos, novo show com Di Lopes, Thiago Ventura, Afonso Padilha e Márcio Donato. São duas sessões, às 20 horas e às 22h30. Aos domingos, às 17 horas, tem a Abigail Paulo Estevam, uma história de emoção, drama e espiritualidade. 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Esse é o Flash Mix, música, informação e cultura aqui na Poa FM, que segue agora com Dr. Sample. Depois tem mais um set, começando com ele, Michael Jackson.
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2: Olá, tudo bem com você? Quem fala é DJ Akin da Rhythm Audio Produções. Este é o quadro Dr. Sample e nesta edição mostrarei algumas músicas que contém partes do grande sucesso de 1971 de Gene Knight, Mr. Big Stuff. Vamos ouvi-la.

0: parte instrumental de Jim Knight, Mr. Big Stuff, e colocarei a base. De 1986, Hebe D and the Boys, Mr. Big Stuff.
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0: Mr. Big Stuff de Jim Knight também foi utilizada na música Who Do We Think We Are, com participação de Rick Ross, no álbum Loving the Future de John Legend em 2000.

0: DJ SC encerrando mais um set junto e misturado, e fica o recado para você participar do Flash Mix. Mande sua mensagem de áudio ou texto, peça sua música e deixe o seu recado. Aqui sua voz também entra na programação. E olha, seja parceiro também do programa. Quer divulgar sua festa, evento, marco ou empresa? Fale com a gente pelo e-mail flashmixpoofm@gmail.com. flashmixpoofm@gmail.com, tá certo? E de volta aos anos 80, Junior Mama Used to Say, começando o último set.
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Chega ao final de mais uma edição, valeu pela sua companhia. E se você perdeu alguma parte, não tem problema, porque tem reprise do Flash Mix domingo às 14h. Agradecimento especial ao nosso parceiro Teatro Santo Agostinho, que tem musicais, comédias, shows e grandes espetáculos que esperam por você. Confira a programação em teatrosantoagostinho.com.br. 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E a Pô FM continua aqui com muita música, 24 horas no ar, além de informação e entretenimento. E para você, deixo sempre aquele recado: paz, amor, tolerância, respeito, empatia, solidariedade, prosperidade, foco, sucesso e, claro, saúde. A gente se encontra na próxima edição do Flash Mix. Um forte abraço, daquele jeito.

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FM, começando mais um The Old School Show pela Pua Energia no ar comigo, DJ Bummer, rolando as bolas dos anos 70 até os anos 2000. O melhor do rap, o melhor do funk, o melhor da Old School Music pra você aqui na Pua. Eu não sei se eu comentei aqui, mas eu tô com um projeto novo chamado Black Gonia. É a begônia black, né? É um tipo de begônia, uma flor, que é negra. Então o apelido dela lá fora é Black Gonia. Black Begonia, Black Gonia. Eu estou usando esse nome pra um projeto meu de black music, de boogie, com uma temática mais sombria, mais dark. Então seria um funk mais nos anos, começo dos anos 80, um pouco mais lento, assim, na linha mais camel, mais barcase, mais boogie mesmo, mais eletrônico, só que uma temática bem mais sombria, mais dark, mais pesadinha. Então eu vou tocar algumas coisas do Black Gonia pra vocês, inclusive tem o canal do Black Gonia lá no Facebook e eu também criei lá no YouTube, então temos os dois canais aí pra quem quiser acompanhar as músicas do Black Gonia. Começando com Black Gonia com Loose Ends e depois mais uma música do Black Gonia, eu toco duas. A segunda, They Did It Anyway. A primeira fala de você resolver as coisas na sua vida sem deixar pontas pra trás, sem deixar coisas sem resolver, né? Loose Ends é exatamente isso, né? Pontas soltas, quer dizer em inglês. E They Did It Anyway significa que eles fizeram mesmo assim, né? Ou seja, mesmo você falando, mesmo você dizendo, explicando alguma coisa, os caras foram lá e mesmo assim fizeram, né? Esse é o sentido da frase. Fala sobre a escravidão no ponto de vista de os ETs olhando pra terra e observando tudo que o ser humano faz com a própria raça, né? Com relação à escravidão, a se aproveitar de povos mais indefesos, né? De tirar do outro pra tirar proveito pra si mesmo, pra tirar vantagem. They did it anyway. Black Gonia. DJ.

E esse é o Black Gonia. Duas músicas aí, They Did It Anyway e Loose Ends, Black Gonia. Vamos com mais som pra você agora.

Bom, nosso programa está acabando, infelizmente nosso tempo já se encerrou. Semana que vem saindo de volta novamente na terça-feira, a partir das 5 horas da tarde, com mais um Old School Show, programa especializado em black music em geral, nacional e internacional. Os bons sons estão aqui na Pool, comigo, DJ Bummer. Até semana que vem, bye, bye.

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1: 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As lâmpadas LED, consideradas hoje as mais econômicas, têm vida média 6 vezes maior do que as lâmpadas fluorescentes e consomem cerca de 80% menos energia. Elas ainda são mais seguras, isso porque não possuem mercúrio em seu interior. Quando chegar a hora de se desfazer das lâmpadas, é imprescindível não jogá-las no lixo reciclável. Procure embalá-la bem em papel ou caixa de papelão e levá-las a um ponto de coleta. 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

0: 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A prática da biblioterapia, que é o uso terapêutico da leitura, tem sido usada por educadores, psicólogos e bibliotecários para promover saúde mental, diálogo e autorreflexão. 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
3: Opa, tudo bem? DJ Frada chegando e esse é o House Tracks pela PU FM. Seja bem-vinda, seja bem-vindo, vão entrando aí, ficando à vontade, se acomodem. Muito legal, mais uma semana estar com você nessa quarta-feira, ou você que tá ouvindo a reprise no domingo, com muita música bacana, muita sonzeira. 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
3: Bem, vamos abrir os trabalhos, então, dando play no primeiro set de hoje, começando com uma track muito bacana que foi hit no começo dos anos 90, e aqui trazemos uma nova roupagem do DJ e produtor Dario Caminita. Estou falando de If Only I Could, cuja versão original foi lançada em 1989 por Sidney Youngblood. Aumente o volume, você está na PU FM.
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Bom, vamos lá então, seguindo aí para o nosso último bloco do programa de hoje, dando play no set que começa com um dos grandes hits do Depeche Mode lá dos anos 90. Enjoy the Silence. Viaje comigo, você estará Pool FM. 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

0: FM Energia no ar. E chegamos ao final de mais uma edição do House Tracks. Fechamos o set com Lady em um remix do DJ produtor italiano Dario Caminita de 2024, hein? E é isso, né, produção? Mais algum recado? Ah, claro, poxa, vem aí o Halloween da Pool, dia 31 de outubro, uma programação com 24 horas de Halloween pra você. Fiquem sintonizados, conectados aí para mais informações, tá certo? Estarei de volta com a edição inédita do House of Tracks na próxima quarta-feira, às 21 horas. E antes, lembrem, tem a reprise da edição de hoje no próximo domingo, às 20 horas, tá bom? Vamos embora então, gente, muito obrigado aí pela companhia, tenham todos uma ótima noite e sigam na programação da Pool. That's all, folks.
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4: Porque você precisa saber. A leitura melhora a capacidade de empatia. Quando nos colocamos no lugar de personagens, treinamos nosso cérebro para compreender e respeitar outras perspectivas.
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isso aí, muito boa noite a você, amigo e ouvinte da UFM. É, tá começando agora mais um programa Energy Pop. Eu sou Ricardo Costa e você vai comigo nos próximos 60 minutos com muita música de qualidade, muito alto astral, com aquela energia bacana. Bom, hoje a gente começa com um clima mais tranquilo, né? Mas o programa de hoje tem uma proposta diferente. Não vai ser um programa de músicas lentas, não. Hoje eu quero transmitir para vocês o que era uma boate dos anos 80. Inclusive, boate é um termo que nem se usa mais, né? Ficou fora de moda total. Mas nos anos 80, nos anos 70, meu, era o must de sair à noite. Pô, vou numa boate, meu, era... A noite prometia, né? Mas é isso aí, vamos lá. Por que que o programa tá começando dessa maneira? Porque quando você ia numa boate nos anos 80, chegava cedinho, cedo numas, né? Umas 10 horas, o som que tava tocando era mais ou menos nessa pegada aqui. O DJ já tinha uma seleção gravada, né, em rolo, e ficava 2 horas, às vezes, tocando direto, né? Aquela sequência, escolhia as melhores da época e ficava rolando. Uma musiquinha mais tranquila, aí o casal senta na mesa, pede um drink, um aperitivo. Aí quando chegava mais ou menos 11h30, meia-noite, que começava a noite, abria a pista, mas assim, uma levada mais dançante, mas com BPM mais baixo, pra chamar o povo pra pista, né? Depois mais ou menos de 1h30, 2 de música dançante, voltava as lentas. Às vezes o DJ que abriu a pista saía pra comer alguma coisa, entrava o DJ segundinho pra fazer só as lentas e o DJ oficial voltava pra fazer já uma segunda sequência de música dançante. E hoje eu vou tentar reviver um pouco isso daí, fazer um spoilerzinho em 1 hora, uma sensação de como era lá atrás. Vamos relembrar o que era uma boate?